Espero que aproveite bem mais este dia que está de chegada. Por aqui, nós temos os ingredientes perfeitos para sermos a sua banda sonora de eleição.

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0: duas horas.
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0: 6 horas.
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0: 7 horas.
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2: E passam agora 8 minutos das 7. Olá, muito bom dia. Cá estamos nós nesta edição de quinta-feira para 15 do mês 10 do ano 2026 do seu Bom Dia Oeste aqui na 91 FM Rádio. Eu sou o Rui Vieira e hoje somos dois a fazer-lhe a emissão. É verdade, eu e aqui a minha amiga Mosca, que hoje está aqui a fazer-me companhia junto ao microfone. Portanto, tem tudo para correr bem porque somos dois hoje. O Rui e a minha amiga Mosca. Vamos em frente. Abertura para os Expensive Soul, Amar é que é preciso. Seguimos em frente com Pedro Gonçalves, À Tua Distância. Bom dia, uma ótima quinta-feira.

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2: E cá estamos nós para estar consigo até bem perto das 10. Daqui a pouco atualizamos o estado do tempo para hoje. Vamos também ao nosso horóscopo, aos signos. Ainda o que se fez história neste dia, que é as nossas efemérides que marcaram e fizeram história este dia 15 de outubro. E este dia também, para mim, é um dia que fica sempre marcado por algo que passei na minha vida, mas estamos cá, cheios de força, cheios de vontade para estar consigo. Esteja onde estiver, quero-lhe passar esta energia positiva somente para si.
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5: Quinta-feira para 15 de outubro, faltam apenas 77 dias para terminarmos este ano de 2026. Hoje é dia de Santa Teresa de Ávila, Virgem e Doutora da Igreja. Bom dia, uma ótima quinta-feira, uma boa viagem. Não é?

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1: Já sabe que pode-nos sempre acompanhar-nos através das nossas redes sociais, Facebook, Instagram, colocar um gosto, fazer seguir, partilhar com os seus amigos e também com a sua família, e o nosso site 24 horas online em 91fm.pt, onde pode estar sempre atualizado com as nossas notícias regionais e também nacionais, e ainda as entrevistas que vamos elaborando aqui nas nossas emissões. Hoje ainda lhe vamos falar da recolha de sangue do próximo domingo, da Associação dos Dadores de Sangue das Caldas de Rainha. Vamos-lhe também falar da Grande Noite de Fados que a Associação dos Dadores de Sangue está a organizar. Uma Noite de Fados, dia 14 de novembro, no Centro Social da Foz do Orelho. Tudo isto com a melhor música. A pensar.

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2: Agora está tudo postos para atualizarmos o estado do tempo para hoje, quinta-feira, 15 de outubro. A céu pouco nublado limpo, com nubosidade matinal no litoral norte e centro, aumento temporário de nubosidade no interior, com possibilidade de ocorrência de aguaceiros fracos. Pequena descida da temperatura máxima no litoral norte e centro. Quanto ao estado do mar, ondas de 1,5 a 2 metros e a temperatura da água do mar entre 16 a 19 graus. É o estado do tempo para hoje, uma atualização do site oficial do Instituto Português do Mar e da Atmosfera.

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6: Já sabe que aqui na rádio temos a melhor programação para si. Temos também a companhia do Bom Dia Oeste, que estamos cá todos os dias entre as 7 e as 10 da manhã. 2 anos de Bom Dia Oeste, é verdade, comemorados ontem, dia 14 de outubro. 2 anos do seu Bom Dia Oeste. Hoje ainda estamos em comemoração nestes 2 anos que estamos no ar. Todos os dias, agora, inicialmente era das 7 às 10, de segunda à sexta, e agora, desde há 3 meses a esta parte, entre as 7 e as 10, todos os dias queremos ser a sua companhia. Aliás, eu sou a sua melhor companhia para iniciar a sua manhã, o seu dia, com aquela energia bastante positiva. Venha daí connosco até às 10, é bom estar consigo, 91 FM Rádio.

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0: Abertura para os vizinhos com o seu pôr do sol. 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
1: Quinta-feira para 15 do mês 10, uma boa viagem, obrigado por estar desse lado. Já sabe que durante este mês o dia diminui em Lisboa 1 hora 12 minutos, no Porto 1 hora 18 minutos. Atenção, porque no último fim de semana de outubro, na madrugada de sábado para domingo, já sabe que o seu relógio, os nossos relógios, vão atrasar 1 hora. Quando for 2, passa a ser 1 da manhã, é a chamada então hora de inverno. Em outubro, o lume já é amigo, é o provérbio popular para o mês de outubro, o mês 10 do ano 2026, é verdade, como já aqui referimos nesta hora, aliás, na hora anterior, faltam apenas 77 dias para terminarmos este ano de 2026. Hoje nascia em 1911 Manuel da Fonseca, escritor, e nascia também em 1922 Agostina Bessa Luís, escritora. Hoje é Dia Internacional da Mulher Rural.

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4: Esteja bem, esteja connosco, já sabe que pode seguir-nos através das nossas redes sociais, tanto no Facebook como no Instagram, em 91FM. Atenção porque o nosso número do WhatsApp da rádio está sempre disponível, 961-130-811. 961-130-811 é o número do WhatsApp da rádio 91FM, onde pode enviar a sua sugestão, a sua curiosidade, do seu pensamento, alguma crítica que queira fazer, ou porque não, uma dedicatória. É verdade, e hoje temos uma dedicatória. Welcome.

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1: Uma dedicatória que nos chegou do José Carlos das Caldas da Rainha, que dedica à sua Silvia Sofia, que hoje completa mais um aniversário, com muitos parabéns, muitos beijinhos e com o seguinte, a seguinte palavra que é tão bonita: amo-te. José e Silvia, que sejam muito felizes, muitas felicidades, muitos parabéns e já agora parabéns também extensiva a todos aqueles que hoje completam mais um aniversário.
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7: Ainda estão por apurar a situação que aconteceu anteontem do homem que mata a sua companheira a tiro, ali junto ao posto de abastecimento da Prio, na Estrada da Foz. Portanto, o suspeito, neste caso, o agressor, atirou contra a sua namorada, matou-a, tirou-lhe a vida e, no fim, deu dois tiros nele próprio. Portanto, a arma utilizada no homicídio foi apreendida. Portanto, é a notícia que hoje destacamos nesta quinta-feira, mas do que é, de facto, é que a judiciária ainda está a apurar as razões e as causas desta situação que parou no meio deste descampado e fez, então, esta a situação. Aqui não importa, de facto, de qual é a nacionalidade das pessoas, importa, sim, é apurar os factos para que se faça justiça. Vamos em frente. 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Uma boa viagem, uma ótima quinta-feira, uma excelente manhã. A seguir atualizamos o estado do tempo para hoje.

0: Já sabe que no nosso Facebook, aliás, temos um Facebook que é o Bom Dia Oeste da 91, que faz a sua gerenciação, exatamente. Não sei se esta é a palavra correta, mas que orienta e identifica e também autoriza as publicações. Informação de Trânsito no Oeste é o Facebook desta página, que é gerida pelo Bom Dia Oeste, onde pode também partilhar connosco as suas fotos, algum acidente, algum carro avariado, alguma árvore que esteja na beira da estrada, a estrovar, enfim, algo que se justifique que ser aqui divulgado e ser partilhado. É só partilhar no nosso grupo de Informação de Trânsito no Oeste, é só adicionar e seguir, que depois temos todo o gosto também em partilhar as suas fotos e o seu conteúdo. Agora, vamos atualizar o estado do tempo uma vez mais para hoje. Aqui uma previsão do Instituto Português do Mar e da Atmosfera, que nos diz que iremos ter para hoje céu pouco nublado limpo, com nubosidade matinal no litoral norte e centro, aumento temporário de nubosidade. Quanto ao estado do mar, ondas de 1,5 m a 2 metros e a temperatura da água do mar entre 16 a 19 graus.
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0: Agora fazemos uma curta pausa nesta segunda hora da edição de hoje, de 15 de outubro, a edição que é feita hoje a dois, eu e a minha amiga Mosca, que hoje desde as 7 da manhã, que tenho aqui uma amiga Mosca a fazer-me companhia, a fazer aqui a nossa edição de hoje, quinta-feira. Portanto, hoje, como somos uma dupla, tem tudo para dar certo. Agora estamos de saída, a relembrar que nesta hora estivemos com a imobiliária Localstar. Estamos de volta já a seguir às 9 para a última hora. Até já!

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1: 9 horas.

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0: Honras de abertura para Tiago Brava com o Fit Jorge. Dona Maria, é verdade uma grande recordação nesta hora que damos as boas-vindas à Stargest, que passam agora 5 minutos das 9 da manhã. Esteja onde estiver, esteja connosco, esteja com a 91 FM Rádio e, claro, com o Rui Vieira, que sou eu, a fazer-lhe a companhia no seu Bom Dia Oeste todos os dias entre as 7 e as 10 da manhã. Venha de connosco, esta é a última hora e não sai daí, temos muitas observações importantes, muito conteúdo para lhe trazer aqui nesta última hora e muita informação.
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1: E atenção, porque já no próximo domingo, das 9 às 13, no edifício da Junta de Freguesia de Santa Catarina, que a Associação de Dadores de Sangue das Caldas da Rainha vai levar em feito mais uma colheita de sangue. Das 9 às 13, no edifício da Junta de Freguesia de Santa Catarina. E porque dar sangue é dar vida, dar sangue é um gesto e um ato de amor. Precisamos de si, precisamos da sua ajuda, precisamos da sua doação. Basta apenas, aparentemente, ser saudável, 18 anos e no mínimo 50 quilos de peso. Depois faz a sua consulta com a médica de serviço ou o médico. Se estiver tudo ok, é só meia hora, 30 minutos do seu tempo de domingo, da parte da manhã, para doar sangue. Porque dar sangue é dar vida. Dar sangue é um gesto e um ato de amor. Domingo, das 9 às 13.
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0: pouco falámos da recolha de sangue do próximo domingo, agora vamos lhe falar sobre a Grande Noite de Fados dos Dadores de Sangue, da Associação dos Dadores de Sangue das Caldas de Rainha, que estão a comemorar 50 anos de vida. Sem sombra de dúvida, são 50 anos a salvar vidas e estamos a festejar com uma grande noite de fados no restaurante Paraíso do Couto. Atenção, porque os lugares são limitados, já está quase as inscrições fechadas. Se ainda se quer juntar a nós, nesta noite, neste dia 31 de outubro, é a noite de Halloween, é a noite das bruxas, que nada melhor que comemorar com fado. Uma das nossas maiores tradições em Portugal e, claro, património da humanidade. Vânia Conde, Sandra Caetano, Paulo Ribeiro, João Plácido, entre outros, vão estar acompanhados por Carlos Nogueira e José Bacalhau numa noite fantástica onde a gastronomia se junta e, claro, o serviço de excelência, a comida de qualidade do Paraíso do Couto. Estão todos convidados, já sabe que tem que se inscrever porque os lugares são limitados. Estamos quase, quase a fechar as inscrições.
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3: Edição de quinta-feira, 15 de outubro. Faltam apenas 77 dias para terminarmos este ano de 2026. Neste dia, em 1875, nasce Dom Pedro de Alcântara de Orleans e Bragança, príncipe do Brasil e filho da princesa Isabel. Também neste dia, em 1983, Nelson Piquet é bicampeão mundial de Fórmula 1, repetindo assim e é obtida também por Emerson Fittipaldi em 1974. Estas e outras efemérides que marcaram e fizeram história este dia 15 de outubro.

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0: Bom dia, bom dia. Que nunca lhe falte motivo para sorrir, fé para acreditar e amor para partilhar. Que hoje tenha força para enfrentar os seus desafios, coragem para seguir os seus sonhos e serenidade para aceitar aquilo que não pode mudar. Nunca se esqueça, a sua presença pode ser a razão do sorriso de alguém. Sem sombra de dúvida, o seu sorriso pode ser o dia mais alegre de alguém. Uma simples mensagem que você envia hoje a alguém pode também mudar o dia dessa pessoa. E agora, como eu gosto muito de partilhar sorrisos, um bom dia para a Pastelaria São Marcos, para a BBL, para a Cidália Catarina, também para o nosso amigo Emílio Nunes, que nos escuta nas Caldas da Rainha, Maria de Fátima Leandro, Paula Maria e ainda a Paula Tomé, para o nosso amigo Rogério da Foz do Orelho, votos de uma ótima manhã, para a Salete Índio, Maria João de Coruche, a Alda das Relvas, o Luís Teixeira, o nosso taxista que está sempre ligado, sempre que anda na nossa zona, na 91 FM. Aproveitamos também um bom dia para a Arlete Golão, Hélder Leandro, que nos escuta em Geneve, a Ana Maria Henriques, para a Adega do Tomás, com votos também de uma ótima quinta-feira. Aproveitamos ainda para o nosso ouvinte Jacinto, dos Casais da Serra do Landal, Centro Social e Paroquial das Caldas da Rainha, para todos vós com uma excelente manhã, claro, uma ótima quinta-feira, sejam felizes e já sabe, o seu sorriso pode mudar o sorriso de alguém. Esta é, sem sombra de dúvida, a melhor frase do dia de hoje.
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1: E pronto, estamos assim da saída da edição de hoje, de quinta-feira, 15 de outubro. Já sabe que estou mais logo de regresso às 22 para as suas baladas. Aproveite e envie um bom dia para todos os bombeiros da nossa região, também para os bombeiros da Benedita, para o nosso amigo e ouvinte Paulo Ferreira e para todos os bombeiros, com uma excelente quinta-feira e uma ótima, um ótimo trabalho, uma boa viagem. Estejam bem, fiquem connosco. Já sabem que esta é a 91 FM Rádio. Sejam felizes ou façam alguém feliz. Nós voltamos amanhã, às 7, para a edição de sexta-feira do seu Bom Dia Oeste. Mais logo, às 10 da noite, estamos por cá com as melhores baladas.
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0: 10 horas.
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Bom dia, e digo mais uma vez, bom dia, e digo outra, bom dia. Bom dia, bom dia, obrigado por estar aí desse lado. Quinta-feira, 15 de outubro, estamos a postos para mais uma emissão aqui na Rádio de Todos os Sucessos. Temos grandes sucessos, é isso mesmo, para partilhar consigo ao longo das próximas 3 horas. 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
1: E aproveito para dar um alô para todos aqueles que nos estão a ouvir aqui na região, mas também para quem nos está a ouvir longe de Portugal, em www.91fm.pt ou então através da Rádio Corações de Portugal, que está quase a comemorar mais um aniversário. Já agora, um abraço grande para os nossos colegas da Rádio Corações de Portugal, Fernando Daniel e Carolina Deslandes. É para ouvir agora.

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1: E eu tenho a certeza absoluta que há muitos que vão agora dizer: há tanto tempo que eu já não ouvia esta. Toca daqui a pouco e quando tocares, alguns vão também aumentar o volume do rádio. 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
1: Luís Santos, um abraço para si, muito obrigado por estar connosco nesta emissão. Também para a Sofia Martins, que nos está a ouvir lá para os lados do Cadaval, e um beijinho muito, muito grande para uma menina que sei que gosta muito de ouvir o David Carreira. A esta hora estará a ouvir a nossa emissão. É uma surpresa que os papás lhe quiseram fazer, e por isso mesmo, um beijinho muito grande, mas mesmo assim, do tamanho do mundo, para a Sara. É isso mesmo, Sara. Eu sei que tu estás a ouvir agora a emissão. A Sara tem, pelo aquilo que eu sei, 12 anos. Eu acho que é 12 anos. Gosta muito do David Carreira. E é a multa que passa agora. Sara, beijinhos.

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1: E ontem, nesta nossa emissão, falámos com o Luís Coelho, um jovem de 18 anos, que já tem a sua empresa de cuidados de saúde ao domicílio. Foi uma conversa tão interessante e tão inspiradora. Se quiser, pode passar pelas minhas redes sociais e ver essa entrevista interessante com o Luís Coelho. E talvez ajudar alguém, porque há aí muitas famílias que estão a precisar exatamente deste serviço. É o Luís Coelho, fica aqui a dica. Se quiser, pode passar pelo meu Facebook para saber mais.

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1: E é mais uma hora de emissão que vamos viver juntos. Temos vizinhos, logo depois Rapaz, Sem Juiz e ainda Calema. Só grandes músicas nesta manhã de quinta-feira, 15 de outubro.

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1: Há novos prémios a chegar à antena da nossa rádio e há novos passatempos também e novas rubricas. Uma delas começa já este fim de semana. Amanhã falaremos exatamente desse assunto. Para já, Marisa Lis traz-nos Guerra Nuclear e logo depois a mais nova de Marisa. Beijos.

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1: 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Um abraço para o Sr. Silvino Costa, que nos ouve na Amoreira. Já agora um beijinho muito grande também para a Noémia Fonseca, que nos está a ouvir em Oceira de Óbidos. Um abraço grande para o Fernando Santos, é pintor e diz que não dispensa a emissão da rádio como companhia enquanto está a pintar. Fernando, um abraço para si, muito obrigado por estar connosco. Ficamos com outro Fernando, que é o Fernando Daniel, emocional, a mais nova do cantor.

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1: E atenção, está a chegar a Carrinha Leonores. Já é um sucesso e ainda não chegou à região, mas chega hoje à tarde, ao final da tarde, e teremos a oportunidade de criar alguns conteúdos nas redes sociais relacionados exatamente com a chegada da Carrinha Leonores. Está quase a chegar-se.

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1: Já sabe que há uma linha telefónica sempre disponível para esta emissão, com o patrocínio da imobiliária Mr. House, nas Caldas da Rainha. É o 911-777-877. 911-777-877. Sempre disponível. Pode enviar o cartaz de uma iniciativa, partilhar connosco alguma informação que queira divulgar aqui no nosso programa. 911-777-877. Boa quinta-feira.

0: 12 horas.
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0: E o tema já tocou hoje na nossa rádio, volta a tocar-se daqui a pouco. Estou a falar do mais novo de Marisa, já é sucesso e toca daqui a instantes na nossa rádio. Falando em sucesso, atenção, está aí a chegar a Carrinha Leonor. Já lhe conto tudo daqui a pouco.
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E aqui na 91 FM Rádio continuamos em grande, o melhor ainda está para vir, o programa que lhe faz companhia todos os dias mesmo, de segunda a segunda, neste horário entre as 10 e as 13. Um beijinho para a Saletíndio, que está connosco, enquanto está a passar a ferro, lá está a ouvir a nossa emissão. Quando eu digo passar a ferro, é mesmo passar a ferro a sua roupa. Sim, sim, se quiser passe pelas redes sociais para saber quem é a Saletíndio, é uma ouvinte assídua da nossa emissão, não de hoje nem de ontem, mas dá muitos anos a esta parte, e agora tem o seu próprio negócio, passa roupa a ferro com muita qualidade e segue aí novos projetos. Nós vamos em diante nesta emissão, estamos com o patrocínio da imobiliária Mr. House, nas Caldas da Rainha. 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
2: Estamos por cá, estamos bem, estamos consigo. Obrigado por estarem desse lado. Atenção, a carrinha Leonor está a chegar. Vai ser um sucesso, não tenho dúvida nenhuma. E eu tenho a certeza absoluta que vai querer conhecê-la. Hoje ela chega às Caldas da Rainha.

Falava da Carrinha Leonor, esqueci-me de dizer que vai ser uma nova plataforma para divulgar produtos e serviços desta região, espetáculos, etc, etc. A Carrinha Leonor está a chegar, é um projeto da ADN, Agência Global de Comunicação, e eu tenho a certeza que vai gostar. Depois, se quiseres, espreite no nosso Facebook, João Carlos Costa, onde já somos mais de 89 mil e o número não para de crescer todos os dias. Obrigado também por isso. 91 FM.

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Quase a terminar esta emissão, recordo que estamos cá todos os dias, há 10 anos, neste horário, entre as 10 e as 13, aqui na 91 FM Rádio. Um abraço para todos aqueles que estão connosco, já sabem, 91 FM, 91fm.pt e através da Rádio Corações de Portugal, também em todo o mundo, a partir dos Estados Unidos da América.

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0: 14 horas.
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boa tarde pra você, eu sou o Jota, você quem é? Eu tô chegando agora aqui na sintonia da 91 FM Rádio até às 20 horas, eu, você, o show do Jota, muita música, se segura aí porque hoje o programa tá demais e a gente vai colocar essa energia pra cima, a você que tá no trânsito, a você que tá no trabalho, a você que tá sintonizado, simbora comigo!

Pois é, galerinha, quem tem a sua morena do lado, que valorize, que segure, porque o Natanzinho Lima, olha, se apaixonou pela morena dele, deu o que deu, deu sucesso.

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5: E é isso aí, você tá sintonizado no show do Jota, como é que tá? O programa tá gostoso. Vou dando boa tarde pra você. Alô, Oeste, auditório lindo, tamo aí.

0: Olá, eu sou Filipe Lemos, vocalista de Santa Maria, e também estou consigo aqui no Show do Jota.
1: 16 horas e 59 minutos.
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Boa noite! Boa noite a todos! Que menino maravilhoso, hein, gente? Doçura isso aqui.

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São exatamente 17h20 aqui na Mais Ouvida 91 FM Rádio. Eu sou o Jota, aqui no seu Show do Jota, mandando música pra você. Olha, obrigado aí pelo teu carinho, pela tua audiência. Já sabe, aqui a música não para. E essa é aquela que você vai dançar daí, eu vou dançar daqui. Kalema, onde anda? Com a participação do Zé Felipe. Ficou show, ficou assim.

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4: Ultrapassando a barreira das 17 horas e 38 minutos, alguns segundos. Eu, você, na sintonia do show do Jota na 91 FM Rádio. Esse programa que chegou para ficar nas tardes muito gostosas aqui dessa FM que você escuta em todo o Oeste. Obrigado pelo seu carinho, pela sua audiência. Até que enfim, hein? Até que enfim, Ferrugem!

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0: Show do Jota, o programa que chegou sempre tocando muito uma salada musical. 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
1: Romântica?

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Show do Jota já sabe, chegando sempre entre as 16 e as 20 horas, de segunda a domingo, eu, você e muita música. Aumenta o volume do seu rádio.

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1: E é sempre assim, de segunda a domingo, entre as 16 e as 20, nós temos o nosso encontro marcado, o nosso cantinho aqui no Show do Jota, na 91 FM Rádio. Galerinha, aumenta o volume, é comigo, é com você.

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0: 19 horas.
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9: E quem vai chegar aqui agora é o grupo que é primeiríssimo lugar em todas as paradas e sucesso Menos é Mais, Lapada Dela. Dança aí! Me

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E tá aí uma música atrás da outra no seu show do Jota Sintonia até as 20, já sabe. Sucesso, sucesso a você. Vou desejando alegria, felicidade, realizações dos seus sonhos. Obrigado pela sua companhia aqui no show do Jota.

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E é assim que eu vou deixando vocês com mais um show do Jota. Gratidão por todo o seu carinho, pela sua audiência aqui na 91 FM Rádio. Já sabe, a gente tem sempre encontro marcado aqui

0: 20 horas.
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Olá, então, muito boa noite. Bem-vindos à edição de quinta-feira, 15 de outubro, das suas baladas na 91 FM. Estamos cá, consigo, até bem perto da meia-noite.

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1: Que não entremos de cabeça numa briga que não nos pertence e que saibamos amar os dois lados, apesar dos seus desentendimentos e também das rivalidades.

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1: Edição das baladas de quinta-feira para 15 de outubro, até bem perto da meia-noite. Há momentos em que Deus está em silêncio. Não irá intervir nem quando nem como nós pretendemos, mas quando Ele sentir que é o momento certo.
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0: 22:28. Boa noite.
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0: Não tenhas medo de sonhar em grande. Não te guies pela mente pequena dos outros. Não aceitas opiniões de quem nunca arriscou ou sequer construiu alguma coisa.
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1: Viver é encarar de frente os desafios com umas luvas de boxe, se for preciso. É percebermos que cada obstáculo aparece para nos testar, fortalecer e amadurecer.

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0: Muito obrigado.
1: Precisamos de celebrar mais, celebrar cada dia de vida, cada pequeno passo e cada conquista, por mais singela que ela seja, celebrar cada batimento cardíaco, cada banho quente em casa, cada refeição com o essencial. Cada vez mais, celebrar cada pessoa que nos sorri.
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0: 23 horas.
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8: E cá estamos nós nesta segunda hora da edição de hoje, da quinta-feira, 15 de outubro. Obrigado por estar desse lado, as baladas até bem perto da meia-noite.

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1: De tudo aquilo que já és, no mínimo, sê muito. 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
1: As pessoas certas vão reconhecer tudo o que há de bonito em ti. Não deixes que as pessoas erradas endureçam aquilo que Deus, o Universo ou a vida criaram com tanto amor, carinho e bondade.

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1: Com o tempo, percebi que quando deixamos de sentir algo por alguém, começamos a ver essa pessoa com olhos e percebemos que, afinal, era uma pessoa como tantas outras. Acredito que é o amor que sentimos por alguém que torna esta pessoa tão especial.

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1: Seja a sua prioridade. Lute pelos seus objetivos. Siga os seus sonhos. O caminho é seu. Vá, porque ninguém o vai percorrer por si.

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1: Percebi que ao longo da minha vida, que em todos os infernos que atravessei, não havia fogo nem diabos, mas sim pessoas que eu gostava. Ficamos por aqui, nós estamos de volta amanhã às 10 da noite. Da minha parte é tudo, uma ótima noite.

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0: uma hora.
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